0: um cachorro quando come?
1: Não.
2: Com uma muñeca de China?
3: Sim.
4: Com uma víbora cobra?